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2: Son las 12 con 44 minutos.
3: Aê, moleque do City lançou mais uma, viu? Você acredita?

0: Thank you, DJ.
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3: Nossa, hein? Que é isso? Nossa.
2: Ai.
3: Vão que vão, tu. Delícia.